0: Todos os anos são descartadas na Europa enormes quantidades de resíduos de plástico que, em vez de serem recicladas, vão parar a aterros, incineradoras e, tragicamente, ao nosso ambiente natural. Estamos a falar de milhares de milhões de artigos que podem levar séculos para se decompor. 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Neste podcast, vamos conhecer os ambiciosos planos da União Europeia para enfrentar o desafio colossal de reduzir o plástico que asfixia o nosso planeta. A poluição por plásticos está em todo lado, nenhum lugar do nosso continente nem do nosso planeta está a salvo. É um problema que muitas vezes parece esmagador, mas a União Europeia está empenhada em liderar a luta por um futuro mais limpo e sustentável. Comecemos por alguns números. Apesar da crescente sensibilização e dos esforços para reciclar, uma quantidade significativa de resíduos de plástico na UE ainda não é reciclada. Embora os números exatos variem, estima-se que atualmente menos de 40% dos resíduos de embalagens de plástico na UE sejam reciclados, o que significa que a esmagadora maioria acaba em aterros, incineradoras ou, ainda pior, a poluir o nosso ambiente. Isto contribui para um enorme problema, com impacto nos nossos oceanos, nas nossas terras e, em última análise, na nossa saúde. O combate à poluição por plásticos não é uma novidade para a União Europeia. Nos últimos anos, temos assistido a uma mudança decisiva para uma economia circular dos plásticos. Um momento marcante foi a Estratégia Europeia para os Plásticos na Economia Circular de 2018, que estabeleceu objetivos ambiciosos para a reciclagem, a reformulação dos produtos de plástico e a redução dos resíduos. Esta estratégia abriu caminho para a Diretiva Plásticos de Utilização Única, aprovada em 2019. A diretiva, que foi resultado concreto da posição firme do Parlamento Europeu nesta matéria, desempenhou um papel fundamental no combate à poluição por plásticos na UE. As regras proibiram determinados artigos de plástico descartáveis para os quais existem alternativas facilmente disponíveis, como talheres de plástico, pratos, palhinhas, cotonetes e varas de balões. A diretiva também introduziu metas de redução do consumo de outros artigos de plástico descartáveis, como recipientes para alimentos e copos. Além disso, instituiu regimes de responsabilidade alargada do produtor, a fim de garantir que os poluidores pagam pela recolha e reciclagem. Estas decisões do Parlamento Europeu enviaram um sinal claro. A era do sistema extrair, fabricar, descartar para os plásticos chegou ao fim. Fundamentalmente, a UE não se concentra apenas na regulamentação deste material. Também ajuda de forma ativa a própria indústria dos plásticos a adaptar-se e a inovar. Reconhecendo que a transição para uma economia circular exige mudanças significativas nos processos de produção e nos materiais, a União Europeia dispõe de uma série de programas e iniciativas de financiamento. Estes visam ajudar as empresas a investir em tecnologias novas e mais sustentáveis, a desenvolver conteúdos reciclados para novos produtos e a requalificar a sua mão de obra para um futuro mais ecológico. Mas o trabalho não fica por aí. O Parlamento Europeu está agora a direcionar a sua atenção para a ameaça oculta dos microplásticos. Estes fragmentos minúsculos de plástico, de tamanho inferior a 5 milímetros, constituem uma preocupação crescente. Provêm de várias fontes, da decomposição de artigos de plástico de maior dimensão, de microsferas presentes em cosméticos, de têxteis sintéticos que libertam fibras durante a lavagem e até do desgaste dos pneus durante a condução. Os números relativos à poluição por microplásticos são verdadeiramente alarmantes. Estudos sugerem que milhares de milhões de partículas de microplásticos são libertadas todos os dias para o ambiente. Têm sido encontradas em todo o lado, desde os oceanos mais profundos até às montanhas mais altas, nos alimentos, na água, no ar que respiramos e até no nosso corpo. No seu plano de ação rumo à poluição zero no ar, na água e no solo de 2021, a Comissão propôs que até 2030 a UE reduzisse em 30% o número de microplásticos libertados para o ambiente. O Parlamento Europeu está a insistir ativamente na adoção de medidas abrangentes para alcançar este objetivo, explorando nova legislação destinada a proibir os microplásticos intencionalmente adicionados aos produtos e apelando a soluções inovadoras para capturar microplásticos da roupa e das águas residuais antes que estes cheguem aos rios e aos oceanos. É um desafio complexo, mas o Parlamento está empenhado em abordar todos os aspectos da poluição por plásticos. Todos temos de fazer a nossa parte no caminho para um futuro sem plásticos. Embora a UE e o Parlamento Europeu estejam a introduzir legislação significativa, o sucesso destas iniciativas depende, em última análise, de todos nós. Enquanto consumidores, as nossas escolhas têm impacto. Tentemos reduzir o consumo de plásticos descartáveis, escolher alternativas reutilizáveis e garantir a reciclagem correta. porque cada ação, por muito pequena que seja, contribui para uma enorme mudança. 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